0: Muito bem, a gente ouviu aí a canção Windmills of Your Mind com o Take Six. Antes a gente teve Seven Steps to Heaven. Tivemos ainda a canção Straighten Up and Fly Right. E a gente abriu com Georgia, Sweet Georgia Brown aqui com o álbum The Standard do Take Six, lançado em 2008. Destaque do nosso Esquina do Jazz de hoje. A gente vai para o intervalo rapidinho e volta já já.
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3: Atenção pesquisadores e profissionais da comunicação pública. Vem aí a quarta edição do Congresso Brasileiro de Comunicação Pública.
4: Com o tema Uma Agenda para a Cidadania, o evento...

música e sinfônico pode ser o repertório de ambas. A diferença reside em outros parâmetros, incluindo o de conceituação histórico-evolutiva, que coloca de um lado um conjunto que congrega músicos profissionais em estrutura organizacional mantida por ente público ou privado e, de outro, um conjunto igual que abriga amadores que se reúnem pelo prazer da música, quer quanto aos instrumentistas, quer quanto aos seus apreciadores ou financiadores. Há razão até para que uma orquestra adote uma conjugação dos termos, como é o caso da Orquestra Sinfônica Filarmônica de Nova Orleans. A receita para tudo.

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1: Já reparou como o português é um caldeirão de...

Dança Eslava número 2, em Mi menor, opus 72, de Antonín Dvořák, Altvin, de Leopold Godowsky, e valsa número

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1: Kalimba, a música da África contemporânea, está começando pela Rádio Câmara FM 96,9 em Brasília e em mais 20 cidades pela Rede Legislativa de Rádio e em emissoras parceiras em todo o Brasil.

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1: Eu sou o Daniel do Amaral e estou apresentando Kalimba, a música da África contemporânea, que tem um horário alternativo de domingo para segunda-feira, 00h. Aproveito para mandar um abraço para nossos ouvintes de Manaus, que nos ouvem pela Rádio Câmara 105.5, e de Cuiabá, em 89.5 MHz, na Rádio Assembleia, duas capitais que possuem emissoras da Rede Legislativa de Rádio. Kalimba está apresentando o Atlas Geomusical da África, com destaque para o Malawi, pequeno país da África Austral. Professora Dair Marques da Silva tem mais coisas para nos contar sobre esse país. Fala, professor.
2: O Malawi é conhecido como o coração quente da África, principalmente devido à simpatia e hospitalidade excepcionais do seu povo. O país é considerado um dos lugares mais seguros da África para se viver e visitar. Nos últimos anos, o Malawi, cuja capital é Lilongwe, avançou na qualidade de vida urbana, com a construção de moradias populares de baixo custo

fossas. Fossas são grandes buracos no fundo do oceano que têm profundidades absurdas, né? A Fossa de Marianas, que fica no sul das Ilhas Marianas, no Oceano Pacífico, tem 11 quilômetros. A Fossa de Tonga, no noroeste da Nova Zelândia, 10 quilômetros e 800

0: sendo de segunda a domingo, a 1 da madrugada, 10 para 7 da manhã, 1 e 20 da tarde e 8 da noite. Não perca!
1: Em Brasília, 5h26.
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3: Carla Sabá.

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2: Em Brasília, 7:02.
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4: Vanderlei.

Nem toda deficiência pode ser identificada no primeiro contato, mas as pessoas precisam de atendimento diferenciado. A Câmara dos Deputados se preocupa com isso e tem feito diversas adaptações a fim de atender as necessidades

0: Congresso, destaca que a segurança e a saúde no trabalho passaram a ser reconhecidas pela OIT como parte dos princípios e direitos fundamentais no mundo do trabalho. Segundo o documento, a proteção à vida, à saúde e à integridade física dos trabalhadores é um direito humano básico. A convenção prevê que os países que ratificarem o texto adotem uma política nacional, com programas nacionais de segurança e saúde no trabalho. Essas medidas devem ser construídas em consulta com organizações representativas de empregadores e trabalhadores. O texto também valoriza a criação de uma cultura de prevenção para reduzir riscos no ambiente de trabalho. Ao defender a proposta, o deputado Hildo Rocha, do MDB do Maranhão, argumentou que aumentar a segurança no trabalho melhora a produtividade das empresas.
1: Para que nós possamos criar um ambiente de trabalho mais seguro, mais saudável, e isso favorece, logicamente,

0: Circulação, essa matéria você acompanhou aqui e está à disposição para você lá na nossa página, na Agência Câmara de Saúde. E a Comissão de Saúde aprovou projeto que reforça a política de prevenção ao câncer de pulmão e a repórter Júlia Lopes tem os detalhes.
1: A Comissão de Saúde da Câmara dos Deputados aprovou uma proposta que estabelece novas diretrizes para a política de rastreamento e diagnóstico precoce de câncer de pulmão no

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Da questão da previsibilidade do valor, até isso que o senhor colocou, que segundo ela, que a questão da aviação não é um artigo de luxo, é necessidade, e que, na opinião dela, é um absurdo precisar comprar uma passagem para uma emergência, o valor está às vezes 10 vezes a mais do que o valor comum. São situações que os consumidores têm enfrentado em, em diversos momentos na sua vida, não só no momento de lazer, de férias, porque a gente lembra que essas rotas em todo o país, e principalmente da aviação regional, são rotas importantes

internautas, a gente tem aqui o Etelvino, que diz que está ouvindo e acompanhando a gente lá de Itaquera, em São Paulo. Obrigada pela participação, Etelvino. Também do Marcos Freitas, do Nazareno, do Francisco, do Jucimar, todo mundo que está mandando mensagem aí para a gente pelo canal da Câmara no YouTube. Obrigada pela participação. Lembrando que você pode mandar sua mensagem também pelo canal da Câmara no YouTube. O chat fica aberto aqui nessa nossa transmissão ao vivo do painel eletrônico e também pelo nosso WhatsApp, que é o 61 999 78 9080. Agora, 8 horas e 20 minutos. Bom, e um tema que está movimentando essa semana aqui

violência sexista. A constitucionalista Alice Bianchini, presidente da Associação Brasileira de Mulheres de Carreiras Jurídicas, garantiu que a proposta atende aos critérios técnicos necessários para integrar o sistema penal. Ela rebateu críticas de que o texto criaria um conceito vago e explicou que a proposta segue a mesma lógica das leis que já punem o racismo e a

0: caso do Gabriel Gunley, ele gerou uma comoção até pela forma aberta, como ele tratava nas suas redes sociais, do uso de substâncias anabolizantes. O grupo de trabalho que o senhor coordenou aqui e tem agora essas propostas que o senhor relatou em plenário, fala também de suplementos alimentares e de propaganda muitas vezes enganosa. Como é que a Câmara está tratando desse assunto? O que, que a gente tem nesse momento e que está previsto aí para votação em plenário?
1: Ana, que hoje no mundo e no Brasil está muito forte a cultura do bem-estar, da atividade física, das pessoas procurando ter uma performance melhor, de ter uma saúde melhor.

de práticas discriminatórias, esse órgão está paralisado porque não tem juízes, não tem árbitros que possam julgar. Né? Então, você pode pedir para abrir um painel, um painel de especialistas para julgar o caso, mas isso não vai adiante porque não tem esse órgão máximo ali que pode decidir. E por conta principalmente da política externa dos Estados Unidos, que prefere paralisar esse órgão e tem utilizado muitas medidas unilaterais. A gente já discutiu várias delas em diversos momentos aqui junto às redes, às

0: Unidos. Eles querem forçar essa discussão, querem forçar essas acusações para que o Brasil, inclusive outros países também que negociam com o Brasil, porque a questão da prática do trabalho forçado muitas vezes resvala para outros países que também comprem produtos brasileiros. Então, é uma discussão, e desmatamento, são questões que podem ter implicações sobre diversos outros países também.
1: E eles até falam no argumento, né, Pedro, que a questão do trabalho forçado é que o Brasil não estaria adotando medidas também nas suas compras relacionadas a países que supostamente têm um trabalho forçado. Então, também tem esse lado das compras.

0: se propondo o garimpo sem regras.
1: Já o deputado Joaquim Passarinho, do PL do Pará, relator do grupo de trabalho que apresentou a proposta, defendeu as mudanças na lei de mineração. Segundo ele, o objetivo é permitir que pequenas empresas atuem no setor. Com o regime de urgência, o projeto que altera diversos pontos da legislação sobre mineração pode ser votado diretamente no plenário da Câmara, sem passar pela análise das comissões permanentes da Casa. Da Rádio Câmara de Brasília, Antônio Vital.

pedacinho daquele agente etiológico, que às vezes é a cápsula de uma bactéria, ou seja, é algum componente que vai estimular o meu sistema imunológico à produção de anticorpos. Então, as vacinas, você produz anticorpos específicos para aquela doença.

0: Tiago York e Duda Beach, Tangerina. Também o Rapa, Pescador de Ilusões.
1: Em Brasília, 10h23.
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0: Djavan, Djavan Farinha.

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2: Eu, Ana Raquel Macedo, passo até a companhia brilhante aqui na bancada da Cristiane Bernardes, jornalista e doutora em ciência política e assessora do Observatório. Tudo bom, Cris?
3: Tudo bem, Ana.
2: Então também vou dar as boas-vindas à professora do Instituto de Ciência Política da Universidade de Brasília, Danusa Marques. Tudo bem, professora? Bom dia.
4: Bom dia.
2: A Cris trouxe a ideia de ter uma série de episódios sobre a participação política das mulheres, questões sobre violência política de gênero, porque, afinal, a gente está em ano eleitoral e é claro que a gente precisa falar muito disso. Em 2026, aliás, a gente está completando aí 30 anos de um marco super importante nessa participação política das mulheres, que é

0: trabalhadores é um direito humano básico. A convenção prevê que os países que ratificarem o texto adotem uma política nacional, com programas nacionais de segurança e saúde no trabalho. Essas medidas devem ser construídas em consulta com organizações representativas de empregadores e trabalhadores. O texto também valoriza a criação de uma cultura de prevenção para reduzir riscos no ambiente de trabalho. Ao defender a proposta, o deputado Hildo Rocha, do MDB do Maranhão, argumentou que aumentar a segurança no trabalho melhora a produtividade das empresas.
1: Para que nós possamos criar um ambiente de trabalho mais seguro, mais saudável, e isso favorece, logicamente, a nossa economia brasileira, melhora, sem dúvida nenhuma, o custo.

tinha suspirado, tinha beijado o papel devotamente. Era a primeira vez que lhe escreviam aquelas sentimentalidades, e o seu orgulho dilatava-se ao calor amoroso que saía delas, como um corpo ressequido que se estira num banho tépido. Sentia um acréscimo de estima por si mesma e parecia-lhe que entrava, enfim, numa existência superiormente interessante, onde cada hora tinha o seu encanto diferente, cada passo conduzia a um êxtase e a alma se cobria de um luxo.

0: A Marina Lima, de Antônio Cícero e Marina, deixa estar. Também Loborges, de Lô e Márcio, Feita de Luz. Marisa Monte e Arnaldo Antunes, de Brau e Marisa Monte. Amor, I Love You, Kiko Zambianchi, de Kiko Cada Dia.
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5: Eu sou o deputado federal vermelho do PL do Paraná.

Numa das nossas visitas à Mata Atlântica da Bahia, a chefe do Parque Nacional do Pau-Brasil, Aline Poli, fez um desabafo diante do pouco conhecimento da população em geral em relação à história do país, à devastação do bioma e à pequena valorização das áreas ambientais.

0: Baiana Marleno Costa, falando dos atrativos dessa região em transição de Mata Atlântica e Caatinga, lá no estado de Sergipe.
1: O parque está numa região onde já foi o segundo ponto mais visitado do estado de Sergipe, só perdia lá para os cânions de Xingó, por estar no roteiro, pela proximidade da capital e pelos seus atributos naturais.

cargo de conselheiro tutelar de pessoas condenadas por crimes graves. Atualmente, para ser integrante de conselho tutelar, os candidatos devem ter reconhecida idoneidade moral, mas a lei não lista critérios para esse requisito. Por isso, a deputada Ana Paula Lima, do Partido dos Trabalhadores de Santa Catarina, apresentou a mudança para impedir que condenados por crimes graves não possam concorrer. O Conselho Tutelar é um órgão de fiscalização que busca garantir que crianças e adolescentes tenham seus direitos respeitados. Os membros são eleitos em cada município a cada 4 anos. A relatora da proposta, deputada Laura Carneiro, do PSD do Rio de Janeiro, que foi secretária de Assistência Social, defendeu a importância dos conselheiros tutelares.

0: delito que foi cometido na sua história.
1: O texto final aprovado foi elaborado pela relatora. Laura Carneiro definiu os crimes graves como aqueles previstos em algumas leis de combate à violência, como a Lei de Crimes Hediondos, crimes violentos previstos na Lei Maria da Penha, além de crimes de injúria contra criança e adolescente, racismo e de improbidade administrativa. O projeto que proíbe a candidatura ao cargo de conselheiro tutelar de pessoas condenadas por crimes graves foi aprovado por todas as comissões e segue agora para análise do Senado. Da Rádio Câmara de Brasília, Fabielle Pires.
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0: futuros da cobrança. O repórter Silvério Rios tem os detalhes.
1: A Comissão de Desenvolvimento Econômico da Câmara aprovou um projeto que atualiza as alíquotas do Imposto sobre Operações Financeiras. O texto aprovado também cria limites para que o governo promova futuros aumentos no IOF. O Imposto sobre Operações Financeiras é um tributo federal cobrado sobre empréstimos, câmbio, seguros e investimentos. Cada uma dessas operações tem uma alíquota diferente. Para transações de câmbio com moeda estrangeira ou compras no exterior, por exemplo,

0: ainda será analisada pela Comissão de Constituição e Justiça. Da Rádio Câmara de Brasília, Maria Neves.
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0: Sara Silveira, Lá Vem a Baiana, música do Dorival Caymmi e Roberta Sá, Alô Fevereiro.
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0: 2:16, Paulo Miklos.

cortar áreas de menor volume de minérios e pode beneficiar cooperativas de garimpeiros, que terão prioridade no processo de autorização. A lei atual define a garimpagem como trabalho individual que utiliza instrumentos rudimentares, aparelhos manuais ou máquinas simples. A nova definição prevê que a atividade não depende da técnica utilizada ou do tamanho da produção. A proposta foi

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2: Tráfico de pessoas. A vida humana não está à venda.
3: O traficante de pessoas alicia, engana e coage a vítima. Apropria-se da sua liberdade por dívida ou outro meio, sempre com o propósito de exploração. 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
2: Eles prometem tudo o que você sonha e retira.

mecanismos possam ser aplicados de forma prática pelo sistema de justiça e estejam alinhados com os princípios da Constituição Federal, como a liberdade de expressão e a dignidade humana. Segundo a deputada, o relatório final do colegiado será apresentado na próxima quarta-feira. Durante a reunião, representantes estrangeiros compartilharam as experiências de seus países. Simon Fairweather, conselheiro político da Embaixada Britânica, explicou que o Reino Unido incluiu o sexo na lista de motivações de crimes de ódio. Pela legislação britânica, se um crime for motivado por hostilidade baseada no sexo, a pena se torna mais severa. Ele também destacou ações voltadas para o ambiente digital, como a proibição de aplicativos de internet.

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0: Do MDB do Maranhão, argumentou que aumentar a segurança no trabalho melhora a produtividade das empresas.
1: Para que nós possamos criar um ambiente de trabalho mais seguro, mais saudável, e isso favorece, logicamente, a nossa economia brasileira, melhora, sem dúvida nenhuma, o custo Brasil, porque vai aumentar a produtividade.
0: Hildo Rocha disse ainda que o aumento da produtividade torna as empresas brasileiras mais

O de Montevidéu sobre compromisso com a democracia no Mercosul estabelece medidas a serem tomadas pelos países participantes em caso de ruptura da ordem democrática, incluindo fechamento de fronteiras e sanções políticas e diplomáticas. Também foi aprovado acordo com a Venezuela para a cooperação em ciência e tecnologia.

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0: administrativa. O projeto que proíbe a candidatura ao cargo de conselheiro tutelar de pessoas condenadas por crimes graves foi aprovado por todas as comissões e segue agora para análise do Senado. Da Rádio Câmara de Brasília, Fabielle Pires.
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0: Ministério da Saúde ampliou a capacidade de atendimento do SUS com a entrega de 300 equipamentos a 185 municípios em todos os estados.
1: A modernização do Sistema Único de Saúde deve diminuir a fila de espera dos atendimentos em todo o país.
0: Os investimentos do novo PAC Saúde chegam a R$ 546 milhões e vão viabilizar 428 mil cirurgias eletivas por ano.
2: O Ministério da Saúde iniciou a segunda etapa da entrega de equipamentos para hospitais públicos e filantrópicos em todo o país. A ação prevê a distribuição de 150 novos combos cirúrgicos e 20 tomógrafos para ampliar os atendimentos especializados no SUS. Com investimento de R$ 546 milhões, os

0: A medida integra ações para garantir transparência, uniformidade e controle dos pagamentos realizados no Poder Judiciário. Fernanda Porto.
1: O grupo de trabalho foi instituído pelo presidente do CNJ e STF, ministro Edson Fachin, a fim de realizar estudos para basear propostas legislativas sobre a remuneração da magistratura. A comissão tem a tarefa não só de analisar propostas já produzidas, mas consolidar e sistematizar conclusões voltadas a contribuir com a uniformização, padronização, transparência

0: inteligência no país também estão na pauta. Repórter Pedro Pincer.
1: Na terça-feira, pode ser analisado o projeto que estabelece novas medidas de proteção e acolhimento para trabalhadores resgatados de condições análogas à escravidão. A ideia é ir além da punição aos infratores e assegurar o acolhimento estrutural das vítimas, com acesso facilitado a benefícios sociais, acompanhamento psicossocial e políticas de qualificação e inserção no mercado de trabalho. Outra novidade, segundo o senador veneziano Vital do Rego, do MDB da Paraíba, é o combate à exploração no ambiente doméstico.
2: O trabalho doméstico tradicionalmente invisibilizado nas políticas públicas e na fiscalização estatal. O projeto reconhece que esse setor apresenta riscos específicos de exploração em razão do isolamento.

0: democratiza o acesso a novas opções de tratamento e fortalece a pesquisa clínica no país.
1: As pesquisas serão disponibilizadas ao público em geral, aos profissionais de saúde previamente registrados e às centrais de regulação de consultas de cada estado. Os dados coletados serão organizados e ordenados pelos ministérios das áreas da saúde e da ciência e tecnologia.

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